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dia! Olá, olá, bom dia, meus amigos, sejam bem-vindos à melhor rádio de sempre, à Free Rádio 106.1 FM, a rádio que mais cresce em audiência. Está no ar o vosso amigão, Mr. Jorge Sky, o último Jedi da melhor rádio, e eu estou aqui bem disposto para curtir contigo esta boa vibe. Manhãzinha de sábado, manhã boa, vamos começar o nosso dia com alegria, com boa música, boa disposição, boas energias, porque é como manda a lei da melhor rádio. E claro, o poder da força está conosco, Jedi e Padawans. Vamos de música, vamos começar o nosso Top Hits com um pedido musical. Se tu ainda não fizeste o teu, faz. Ao longo da nossa programação nós vamos tocar vários pedidos, mas eu quero tocar o teu pedido, meu amigo. Tu que estás aí do outro lado a ouvir o teu Jedi, chuta! Manda o teu áudio para o nosso WhatsApp.

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1: Life is always good quando estás sintonizado à frequência certa, a frequência da felicidade. A Free Rádio 106.1 FM. Manda o teu áudio que eu estou à espera.
2: Aqui é o Benedito.
1: Benedito.
2: Palatona, mano. Queria ouvir a música do Keigo. Paris Pond. A Free Rádio. A rádio que mais cresce, mano.
1: Pediu-te a pedida, não podes despedir mais uma vez, meus amigos.

Bora, senhoras e senhores, meninos e meninas, terminamos a primeira hora do nosso Top Hits. Espero que estejas a aproveitar cada segundinho desta programação. E nós vamos continuar a curtir com o melhor da música aqui para o melhor ouvinte do mundo. Hey, hey, hey. Mr. Jorge Sky no comando da nave. Vamos continuar a aproveitar. Lembra-te que eu estou aqui até às 12 horas com muita música boa para ti. Vamos aproveitar o sabadão. Esse sábado está bom demais ou é porque é a semana do IBAN? É isso aí, meus amigos, brincadeiras à parte. Meus amigos, peçam as vossas músicas no nosso WhatsApp 942-197-106 e deixem-me lembrar-vos, vocês, senhores empresários, que os vossos negócios rendem mais aqui na melhor rádio. Bora, então vamos anunciar aqui e destacar os vossos negócios já. 928-510-400 é o nosso número comercial e está à espera só do vosso sinal, está à espera do toque dos empresários para fazer as suas marcas grandes. 928-510-400 ou o nosso website, já. afriradio.co.ao. É isso aí, Mr. Jorge Sky no comando da NAP. 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Agora nós vamos fazer aquela pausa muito rapidinha, hein? Então continua aí do outro lado porque já sabes que a música não para na melhor rádio. Não saias daí porque a frequência certa está no ar, mesmo quando vamos para um curto intervalo.

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0: 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E para ti, meu amigão, para ti que estás no carro a dirigir a caminho do trabalho ou da praia, hein? Quem me dera agora estar na praia a descontrair. Mas estou melhor aqui com os melhores ouvintes do mundo, a curtir esta boa vibe, a trocar uma ideia com vocês. Então, não desgrudem dos vossos rádios, não me deixem só, senão vou bazar para a praia. Hein? Brincadeiras à parte, vamos agora curtir mais um pedido musical, porque a nossa audiência é assim. Eles pedem no nosso WhatsApp. Se tu ainda não fizeste, faz agora mesmo.
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0: 942-197-106. Do que é que estás à espera? Manda o teu áudio e vem ser feliz connosco. Vem! Pede a tua música no nosso WhatsApp.
3: Daqui fala o Vasco Mateus.
0: Vasco, fala.
3: Vasco do Zia Banda.
0: Uhum.
3: Gostaria de ouvir a música de Gabe James, Always. 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
0: Tu sabes das coisas, vamos de coisa boa, vamos acalmar os ânimos. Gavin James, Always.

E acabamos de ouvir esta música fantástica, esta pérola musical de Bruno Mars, I Just Might. Ele que no início do ano resolveu brindar-nos com este grande hit. E já é sucesso nas paradas, já é sucesso aqui na Afri Rádio. Esta música que é uma mistura de funk, R&B e soul. Música boa, hein? A voz de Bruno Mars sempre suave e muito expressiva.

0: esta música. Ele fala como a gente pode se sentir confiante e atraente e como podemos fazer o que queremos sem nos preocupar com o que os outros pensam. E tu, meu amigão, será que já te sentiste assim? Já sentiste que tens essa força para dominar o mundo? Diz-nos nas nossas redes sociais, vamos interagir. Instagram e Facebook, a Free Rádio 106.1 FM, e o nosso WhatsApp é o 942-197-106.
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0: É isso aí, campeão! Este é o nosso WhatsApp. Tu pedes e nós tocamos. Manda já o teu áudio que eu estou à espera.
4: Eu sou Deuclânio Mendes. Olha, eu vou querer a melhor música do Omalley com título Sossô. É só para dizer que estou ligado na melhor rádio do mundo. Afri Rádio, a melhor rádio a crescer em audiência.

Ora, meus amigos, continuamos a curtir a melhor música na melhor rádio. 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Bem, nós vamos continuar a curtir a boa vibe da melhor rádio, mas primeiro vamos dar um salto para os nossos comerciais. Tu, meu amigão, fica ligadinho para saber o que é que os nossos anunciantes têm para ti. So stay tuned with the best radio station.

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1: Ora, meus amigos, estamos de volta. Eu disse-vos que a nossa pausa comercial era rapidinha e que não íamos demorar nada, né? Estamos aqui para tocar a melhor música para vocês, porque esta rádio existe por causa dos melhores ouvintes do mundo, hein? Bem, eu quero contar-vos uma coisa. Hoje, inevitável.

0: tocar a dele mais daqui a pouquinho. Já agora, ouvintes, aproveitem que hoje, obrigatoriamente, vamos tocar a dele e mandem para o nosso WhatsApp que música da Adele vocês gostariam de ouvir aqui na programação da vossa Afri Rádio para apimentar este sábado e fazer a coisa cuiar. Bora lá! E aproveita, já que vais para o nosso WhatsApp, manda também o teu pedido musical, aquele áudio que eu quero ouvir na nossa programação.
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0: 942-197-106. O melhor WhatsApp do mundo está on. Única e exclusivamente para ti. Manda o teu áudio que o teu Jedi está à espera.
4: Aqui fala Clênio Mustang.
0: Boa, Clênio.
4: Diretamente do Golf. Gostaria de poder ouvir a música de Khalid e Ed Sheeran com o título Beautiful People.
0: Boa.
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desperta alguns sentimentos aqui no coração do vosso Jedi. Uma pitada de piano e cordas que nos puxam para dentro da música. Eu quero chorar, meus amigos. Brincadeiras à parte. Os melhores hits tocam na melhor rádio e tu podes acompanhar isto ao vivo no nosso website, afriradio.co.ao. Este é o nosso website e está on em qualquer parte do mundo, porque a tua Afri Rádio

0: 106.1 FM. Bora! Vamos continuar a curtir a boa vibe.
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0: Bora campeão, manda o teu áudio. Bora campeão, manda o teu áudio que o teu Jedi está à espera. 942-197-106.
4: Olá, chamo-me Diana.
0: Diana?
4: Falo diretamente do Golfo On. Gostaria de pedir a música do Post Malone, título Saco. Amo tanto o vosso canal.
0: Nós também te amamos.
4: Espero que continue sempre a passar as músicas americanas que eu amo e que eu adoro, principalmente do Post Malone.
0: Com certeza.

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e acabamos de ouvir Imagine Dragons aqui nesta música Wake Up. Everybody, da pedrada agressiva, uma das características principais deste grupo fantástico. E esta voz poderosíssima de Dan Reynolds, o vocalista principal da banda. Esta banda que foi criada em Los Angeles. Música boa na melhor rádio de sempre. E é com ela que nós encerramos mais um bloco musical aqui na melhor rádio de sempre. A Free Radio 106.1 FM. E agora vamos para um curtíssimo intervalo. Já voltamos com o melhor da música aqui na melhor rádio. 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Corre para lá, vamos interagir. Deixa o teu likezão nas nossas publicações, hein? Bora, bora, bora. Vamos fazer a família afri-radiana estar cada vez mais unida. Bora! A pausa é curta e o teu Jedi já volta com a melhor música na melhor rádio.

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0: duas horas de música sem parar aqui nesta estação única e exclusiva com os melhores ouvintes do mundo. Preparados para dançar e cantar a melhor música? Então vamos lá, só se for agora. Vamos começar o No Break com mais um pedido musical fresquinho de um dos melhores ouvintes do mundo.
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0: É isso aí. Para começarmos o No Break em grande estilo, vamos curtir agora um pedido musical. Se tu ainda não fizeste o teu, aproveita e faz agora mesmo.
4: Eu sou Elísio Pedro.
0: Boa, Elísio.
4: Falo a partir da Samba Augusto. Quero ouvir a música dos Coldplay, Viva la Vida.
0: Com certeza.
4: Afri Rádio 106.

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1: É isso aí, meu amigão. Curtimos o No Break em grande estilo, aqui na tua programação favorita. E com o vosso Jedi é sempre ao rubro. Espero que continues aí, hein? Estou só a me despedir do No Break, não estou a me despedir dos melhores ouvintes do mundo. Continua aí do outro lado e vamos aproveitar a magia da melhor música na melhor rádio. Aproveita, vai para as nossas redes sociais, Instagram e Facebook, AFI Rádio 106.1 FM. Interaja connosco, compartilha o nosso conteúdo com os teus amigos e não só. Aí tem mais. Quando estiveres a ouvir a melhor rádio de sempre, podes fazer um vídeo, hein? No momento em que estiveres a ouvir, postar no teu story e identificar a melhor rádio. Nós teremos o maior prazer do mundo em interagir contigo e compartilhar os melhores vídeos. Bora? Vai para as nossas redes sociais. AFI Rádio 106.1 FM no Insta e no Facebook. Não saias daí. A pausa é curta e nós já voltamos com mais hits.

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1: Ora, meus amigos, já voltamos com a melhor música na melhor rádio. Depois de termos curtido o No Break, duas horas de música sem parar, músicas intensas, músicas que mexem com a alma e o espírito, aqui na tua Afri Rádio 106.1 FM. Nós vamos continuar a curtir esta boa vibe. Não desgrudes do teu rádio, muito pelo contrário, aumenta o volume que agora a coisa só intensifica. É a nossa última hora juntos. Epa, odeio ser portador de más notícias, hein? Mas eu tenho de bazar, tenho de dizer bye bye. Mas isso é mais daqui a pouquinho, então ainda temos muito tempo para aproveitar. Então continua aí do outro lado, meu amigão, e vamos fazer a festa. Agora é hora de curtirmos mais um pedido musical, porque a nossa audiência pede no WhatsApp. Então, és parte da família Afri Radiana? Então faz o teu pedido no nosso WhatsApp 942-197-106. Diz o teu nome, de onde nos ouves e qual é a música que queres ouvir. E não te esqueças de dizer Afri Rádio, a rádio que mais cresce em audiência.

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1: Bora, campeão, pede no WhatsApp pa, pa, pa, pa, pa, pa, pa, da Rádio Campeão. Vá, pede no nosso WhatsApp que nós queremos tocar o que tu queres ouvir.
2: O meu nome é Maria Pedro de Lima e falo a partir de Luanda. Gostaria de pedir a música de Alan Walker com o título Dark Side. Afri Rádio, a rádio que mais cresce é a audiência.
1: É isso aí, pediu, está pedida, não podes despedir. Vamos de coisa boa. Dark Side, welcome to the dark side.

de que amanhã tem muito mais. Amanhã ainda vamos continuar a aproveitar esta boa vibe aqui na melhor rádio de sempre, a Free Rádio 106.1 FM. E será no mesmo horário, hein? Ou seja, das 7 horas até às 13, com boa música para os melhores ouvintes do mundo. Então, muito obrigado, como dizia um filósofo, um dos meus filósofos favoritos, hein? Muito obrigado. É, Anselmo Ralph é um dos meus filósofos favoritos.

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Daqui fala o vosso amigo Danzel, fala a partir do Kwanza Norte. Gostaria que passasse a música de Wedbird Gang, intitulada Mosquitos, a Free Rádio, a rádio que mais cresce em audiência.

Ninja, Dance Monkey, Dance Monkey, aqui na 106.fm, The Tones and I. Este grande hit que dominou as paradas musicais naquele tempo, um pouquinho antes do Covid, mas para mim só explodiu, explodiu naquela altura. Nem parece que foi há uns 5 anos ou 6 anos. Ai, estamos a ficar velhos. Ninja, Ninja, então está aqui, era no tal, hoje é sábado, a energia está lá em cima, músicas boas, muito sol aqui na banda, que delícia, que maravilha, mas calma, calma, que eu tenho uma coisa para te explicar. Tenho uma notícia para te dar, mas é uma notícia boa, uma notícia saborosa, uma notícia que dá água na boca. Ninja, Ninja, estou a falar da melhor tratoria de Luanda, que é o Mamma Mia. 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Mamma Mia, segunda-feira, todos os dias. Let's go, let's get it, curtir mais um pedido.

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2: Chamo-me Lourenço João António.
1: Oi.
2: Vivo em Viana.
1: Vizinho.
2: Gostaria de ouvir a música de Lil Wayne e Bruno Mars como título Mirror.
1: Oh, no.
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1: Boa. Let's go.

Ninja Emptiness Machine aqui de Linkin Park a dar carga no sábado mais brutal de todos os tempos. Acabamos de curtir esta música que marcou o retorno da fantástica banda após o passamento físico do eterno Chester, né? Ninja, sábado, tá com Yara, não tá? Ai, é uma maravilha! Mas vamos meter aquele gás, aquela gasolina na nave mãe e vamos continuar a fazer a cena acontecer com mais power, mais adrenalina, mais coisas boas na melhor sintonia. Aproveita a transmitir aqui coisas boas. Transmita agora um pedido musical para o nosso WhatsApp. Diz o teu nome, o teu bairro, o título da música e no final LG Life is Good, que com certeza darás mais gás aqui à nave mãe e vamos viajar a 800.800 km a hora. Que delícia, que maravilha! Mas agora uma curtíssima pausa, então stay tuned with the best radio station, que eu volto já com mais super músicas, mais alegria na melhor sintonia. Ai, que delícia, é sábado, dia de alegria. E agora o conselho da Ninja, bora beber água, hidratar a laringe e já estaremos de volta com mais hits. Let's go, let's go. 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Yeah.

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7: Ding, ling, ling, ding, ding, ding, ding. Já estamos de volta com mais música, mais energia na super sintonia. Let's go, let's get it.
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7: E aí, Ninjo e Ninja, a pausa foi curta, mas a energia continua. Ah, pois é, porque voltamos mais firmes, mais fortes, mais potentes, na melhor sintonia de todos os tempos, para cumprirmos a missão de passarmos a tarde de sábado mais fantástica, mais brutal das nossas vidas. Ah, pois é, isso mesmo, mas calma, calma, que eu tenho uma notícia para te dar. 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E agora, Ninja Ninja, vamos ouvir mais um pedido musical. Eu gosto tanto desse momento de ouvir a tua voz aqui na nossa estação. Torna tudo muito especial. Oh, que carinho.

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2: Elias Candeeiro, meu nome.
1: Oi.
2: São Paulo. É a banda, concretamente, Zambizanga.
1: Boa.
2: Gostava muito de ouvir a música de Burna Boy, com a participação de Ed Sheeran.
1: Qual?
2: Intitulada For My End.
1: Oh, não.
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1: Yeah.

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Drizzy, Drake, Bad Bunny aqui incendiar a nossa pista musical fantástica de sábado, hoje, dia 29 de agosto de 2026. Que delícia, que maravilha. Sim, senhora, grande ritmo latino. Quando Drake começa a falar espanhol, eu lembro naquela altura, quando eu estava lá em Madrid. Grandes tempos. Ninja, Takuyara, não tá? Eu sei que sim, mas calma, que agora tem uma conversa séria para todo homem e mulher de negócio. 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

0: Ninja, Lil Weezy, Tuchani aqui na 106.fm com Static Major. Na 106 com o grande clássico Lollipop. Este grande hit é no meu tempo. Eu era a garota mais fixe da escola. Ninguém me parava, era unstoppable. I'm unstoppable. Sempre fui a Green Ninja. Ai, Ninja, Ninja, sábado, a energia está tão boa, tão maravilhosa, mas calma que vai melhorar. Vem aí o Baldafri Rádio com os melhores hits musicais dos anos 90 e 2000. Aquela hora fantástica, cheia de nostalgia. Na melhor sintonia, então, eu não vou falar muito. Quem fala muito erra, mas atenção que Ninja e Ninja não erra. Então, calmex, calmex, muita calma nessa hora. Então, stay tuned with the best radio station. Mas antes disso, siga a Free Rádio no Facebook e Instagram. Curte, comente, partilhe, fique super à vontade, porque a rádio é toda nossa e nós merecemos fazer a festa acontecer, a cena, e mostrar a energia e a garra que todos nós temos para oferecer. Stay tuned, a Ninja volta já com o nosso baú. Vai aquecendo a garganta, aquece. O conselho da Ninja é essa, porque vamos cantar e cantar até dizer chega, o que é impossível, não é?
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2: Tchu, tchu, é o baú. Tchu, tchu, é o baú. Oh yeah! Tchu, tchu, é o baú. Tchu, tchu, é o baú. Ah, pois é, ninja e ninja, come on, come on, porque o nosso baú já chegou. E chegou com tudo, com power, com energia, nesta sessão mais poderosa de toda a galáxia. Com os melhores hits dos anos 90 e 2000, músicas que foram escolhidas uma por uma, dedo a dedo, minuciosamente e delicadamente. Ai, para tornar a tua tarde de sábado muito mais incrível. Com aquele cheirinho aos anos 90, anos 2000. Ai, que delícia, que maravilha. E o melhor de tudo é saber que podes escolher a música que queres ouvir aqui. Então aproveita, manda já aquele áudio super fixe para o nosso WhatsApp. Diz o teu nome, o teu bairro, o título da música e no final LG, que life is good, oh yeah! Para 942-197-106, 942-197-106. E imagina, estás no Brasil, estás ali no Canadá ou então na África do Sul a ouvir a nossa fantástica rádio através do nosso website www.afriradio.co.au ou então através da Zap Canal 512. É uma maravilha, né? Ah, pois é, depois do almoço, curtindo boa música. Ai, que delícia! Então, Ninja Ninja, sem mais demoras, que começa a edição mais poderosa da galáxia do baú da Afri Rádio. Yeah!
1: Got it.

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2: Onde é que vale o Rádio 20? Ladislau Jolomba.
1: Yo, yo, nega.
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1: Vizinho.
2: Gostaria de ouvir a música de Ciara, One, Two, Step.
1: Ih.
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matinada, aqui com esta grande voz, a nossa diva, que ela se aparece nos finais de ano. Mas isso fica para um outro fórum. Meninos, meninos, boa, acabou, mas a diversão aqui não acaba. Se é pá possível, o baú volta mais tarde às 22 horas com a edição de hoje completa, do princípio até o fim. Poderás reviver essa emoção, esta sensação que tivemos aqui há pouco. E o baú também às 15 horas com os melhores hits musicais das 90 e 2000. E o próximo baú pode vir um pedido teu. Se enviares um áudio para o nosso WhatsApp dizendo o teu nome, o teu bairro e a música que gostarias de ouvir aqui na rádio que mais cresce em audiência. E tu que estás fora de Angola, não fiques de fora dessa festa. Chuta também o teu pedido musical e também manda a tua localização. Nós queremos saber de onde estás a nos ouvir, então. Então sai daí que eu volto já já com umas músicas, com top hits, porque a festa aqui não para. Eu canto bué, tu cantas bué, e essa rádio com certeza toca bué, não sai?

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1: Plim, saltem os confetis, porque estamos de volta com Top Hits, meu anis. É mais uma hora de carga, com boas músicas, com boa energia, com aqueles pedidos musicais que aquecem os nossos corações. Ai, que maravilha, eu fiquei emocionada e de repente comecei a falar italiano. 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E agora vamos ouvir mais um pedido musical. Let's go, let's go.
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1: Quem não chora, não mama. Então, meu ninja, bora chorar no colo da Green Ninja, que eu irei tocar aqui o teu pedido com muito amor e muita alegria. Então, não perca mais tempo e chuta o teu pedido.
4: Daqui fala a Marília de Benfica.
1: Oi!
4: Gostaria de pedir a música Guess da Billie Eilish e da Charlie XCX.
1: Uau!
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1: Ah, pois é! 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

My love, meu ninja, minha ninja, é chegada a hora da ninja tirar o pé. Sim, eu vou fazer aqui uma técnica de multiplicação de desaparecimentos e vou desaparecer, mas volto na segunda-feira com muita energia, com muita alegria, com aquelas músicas que mexem o teu dia, a tua tarde, a tua noite, aqui na melhor sintonia de sempre. Mas antes de eu tirar o meu mega pé para nós curtirmos 2 horas do Mix FM e depois 2 horas de No Break, e não te esqueças, às 22 horas, a reposição do Voo da Free Rádio da edição de hoje. Incrível, uma maravilha, foi fantástico e podes reviver aqui na nossa estação. E tu podes acompanhar a nossa programação através do nosso website www.afriradio.co.au ou então através da Zap Canal 512. Ai, melhor que isso, nem na China. E se for na China, é com a Free Rádio. Ah, então, Ninja Ninja, bye bye, hasta la mañana e House Music Keep on Rocking. Silvia Romero in the house, for the house, bye bye, beijinhos, boas músicas e House Music Keep on

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A Free Radio 106.1, boa tarde e bem-vindos a mais uma edição do Mix FM, o seu clube DJ. Edição de sábado, 2 horas non-stop. Hoje comigo, Mr. Rookie, a.k.a. Márcio Alves. Um bocado ausente por outros motivos, mas já estou de volta. Um grande abraço para quem sente saudades minhas, ou sentiu. Eu também estava cheio de saudades de fazer o Mix FM. Lembrar que o Mix FM é um programa que vai ao ar de segunda a sábado aqui na rádio que mais cresce em audiência, a Free Radio 106.1. Segunda a sexta-feira, 17 às 18 horas. Aos sábados, 17 às 19 horas. 2 horas non-stop. E para quem gosta e quem curte Márcio Alves, vamos juntos até as 19 horas. Hoje eu faço as 2 horas. Então, bora juntos aqui com a cultura DJ, na rádio que mais cresce em audiência, a Free Radio 106.1.

No ar, a fusão perfeita, Afri Rádio 106.1 e Mix FM, seu clube DJ. Edição de sábado, 2 horas non-stop. Hoje comigo, Mr. Hulk, para quem não me conhece. Também conhecido por Márcio Alves. Bora juntos então, até 19 horas com a cultura DJ aqui na rádio que mais cresce em audiência, Afri Rádio 106.1.

Esta é a fusão, esta é a fusão perfeita. Afri Rádio 106.1 e Mix FM, o seu clube DJ. Com certeza um dos erros mais clássicos na cena DJ: confundir o player e aproveitar a oportunidade, ou o erro nesse caso, né, para convidar-vos a todos a chegarem ao Cool Train hoje a partir das 19 horas. Evento da Séries Produções. Um grande abraço ao DJ Satellite. Então bora continuar aqui mais uns 30 minutinhos.

29 de setembro de 2007, um sábado como este, e é ao ar a primeira edição do Mix FM Soul Club DJ, por isso é que eu digo que é a edição mãe. 2 horas non-stop. Para quem não sabe, o Mix FM tem 18 anos. Criado por Ricardo e Paulo Alves. Assistência de produção de Márcio e Bruno Alves, ou melhor, Bruno e Márcio Alves. Eu fui o último a chegar. Não sei se vou ser o último a sair. Pelo menos hoje sou o último. Deixa-me dizer-vos que há pouco tempo cometi mais um erro. Andei a falar à toa sobre o Showcase, sobre a série Showcase. Não começa às 20, não começa às 19 horas, mas sim às 22 no Coltrane. Fica a dica. Senão o diretor ainda liga para mim. Compromisso é compromisso. Falando em compromisso, eu estive aqui durante 2 horas non-stop a fazer mais uma edição do Mix FM, o seu clube DJ, aqui na rádio que mais cresce em audiência. Eu sou o Mr. Rookie, também conhecido por Márcio Alves. Cerca de 10 anos a tocar, como tem-se dito, nas leads musicais ou leads eletrónicas, a virar frangos. Comecei como assistente de produção. Fui dando uns pequenos passos. E eu estou aqui com erros e acertos. Sempre com muito amor. Muita paixão pela música eletrónica. Não é propriamente algo fácil. Com altos e baixos, mas prontos. Já estou um bocado fora de horas. A fechar aqui esse grande som da Bias e Filho do Zoa. Edição 2 marcada por algumas tracks angolanas. Ou de DJs angolanos residentes fora do país. Bom, tenho que pegar o meu tachinho e bazar. Já estou super, super fora de horas. Continuem sempre ligados à rádio que mais cresce em audiência, a Free Radio 106.1. Mix FM está de volta na segunda-feira. Edição Soulful, Deep and Soulful. Antes de bazar, vou deixar aqui as redes sociais. Mix FM Angola no Instagram. Free Rádio 106.1 também no Instagram e Facebook. Márcio _ A Alves on Instagram. Como tenho dito, a grande diferença entre a rádio e a televisão é o rodapé, se calhar nesse quesito. Então vou repetir para que fique gravado: Mix FM Angola no Instagram e Facebook. Afri Rádio 106.1. Facebook e Instagram também. Corram para lá, não se vão cansar. Deem também uma espreitadela no meu perfil. No Instagram, Márcio _ A Alves. Para quem estiver na estrada, a caminho de casa ou de um outro evento, sempre nas calmas, com paz, amor, saúde e muito boa música, sempre ligadinhos à rádio que mais cresce em audiência.
a Free Radio 106.1. Tchau, tchau, tchau, tchau.

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